0: fim de semana. E nós vamos à pausa.
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0: Nos vamos a quedar con Ricardo Arjona. Uy, el romanticón de la tarde. La primera vez.